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1: Guilherme Santiago.
2: Marília. Ai, Loirão. Vamos judiar desse povo.

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1: Você acredita que eu já passei por isso algumas vezes?
2: Todo mundo já passou por essa história.
1: Desce, sobe.
2: Que bom prédio, né?

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1: Bom dia, edição das 10. A Guarda Nacional Republicana iniciou hoje uma operação de sensibilização junto da comunidade escolar, que vai abranger mais de 4.400 estabelecimentos de ensino e cerca de 670 mil alunos em todo o território continental. O objetivo é prevenir comportamentos de risco e promover a segurança, a inclusão e a cidadania entre os mais jovens. No último ano letivo, a GNR realizou mais de 17 mil ações de sensibilização e registou 2.631 crimes em ambiente escolar. As ofensas à integridade física e os crimes de ameaça e coação estiveram entre as ocorrências mais frequentes. A operação decorre no âmbito do programa Escola Segura e envolve mais de 400 militares das secções de prevenção criminal e policiamento comunitário. Em Amarante, o Cineteatro celebra este mês o terceiro aniversário com uma programação especial dedicada à música, ao cinema e ao humor. As comemorações começam amanhã com Sofia Escobar e a Orquestra do Norte, num concerto dedicado a grandes temas do cinema e do teatro musical. No domingo há cinema para toda a família com Mimos e Monstros. A 19 de setembro, Miguel Gameiro e os Polo Norte sobem ao palco e as celebrações terminam a 20 com o espetáculo de stand-up aqui entre nós, Diogo Sousa. O Parque da Senhora do Salto em Aguiar de Sousa Paredes recebe, a partir de hoje até domingo, mais uma edição do Aldeia em Festa. A iniciativa aposta na promoção dos produtos locais, na valorização dos produtores e na preservação das tradições da freguesia. O programa inclui uma feira de hortícolas e produtos locais, gastronomia, música e folclore, além do 8º concurso de hortícolas gigantes de Paredes, o maior da minha aldeia. Voltamos com mais informação na edição das 11. Bom dia.
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1: Bom dia, Marco de Canaveses prepara-se para mais uma edição da Noite Verde que este ano acontece esta sexta-feira e amanhã sábado, dias 11 e 12 de setembro. Durante estes dois dias, as ruas e praças do centro da cidade vão receber música, desporto, tradição, moda e muita animação para toda a família. O programa arranca esta sexta-feira com a Noite Verde, o Run and Walk, uma corrida caminhada de 5 km pelas ruas da cidade. Também hoje à noite há desfile de moda na Alameda Doutor Miranda da Rocha e à noite a animação prolonga-se pelos bares da cidade. Amanhã a programação começa logo às 8:30 da manhã com o concurso pecuário no Parque de Lazer da cidade. Ao longo do dia haverá animação de rua, ranchos folclóricos, grupos de bombos, danças urbanas, patinagem e uma zona de diversão radical com atividades como slide, torre de escalada, touro mecânico e canhão de espuma. À noite a música ganha destaque com o concerto dos Lucky Duckies no palco o Jardim Municipal e já depois da meia-noite a Praça Movimento das Forças Armadas recebe o palco 360 com Sambinha do Zé a convidar Ivo Lucas. Na Noite Verde inclui ainda uma exposição de artesanato, provas de vinhos, animação de rua e personagens luminosas. A Associação de Desenvolvimento, Criatividade, Empreendedorismo e Inovação do Douro Tâmega, em parceria com a Universidade Trás-os-Montes e Alto Douro, promove nesta sexta-feira um workshop dedicado à tecnologia blockchain no setor agroalimentar. Iniciativa integrada no projeto AgroNet Forward decorre entre as 15h30 e as 18h30 no Centro Sociocultural de Taboado, em Marco de Canaveses. A sessão será dinamizada pelo professor Manuel Pérez, da Universidade de Trás-os-Montes e Alto Douro e do CITAB, e vai abordar temas como a rastreabilidade dos produtos, a segurança e transparência da informação e a digitalização dos registros ao longo da cadeia agroalimentar. Junta de Paredes, Viadores e Manhoncelos promove no domingo a Festa da Freguesia. A iniciativa decorre no Parque da Senhora do Socorro, em Paredes, Viadores, e pretende proporcionar à população um dia de convívio, partilha e celebração da identidade da freguesia, indica a organização. O programa tem início às 14 horas com momentos de animação, seguido de uma missa campal. Já depois da celebração religiosa, haverá um lanche convívio, mais animação e uma exposição de artesanato local. Nós voltamos com mais informação na edição das 12. Bom dia.
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horas, 14 minutos. Bom dia, sejam bem-vindos à emissão do É Natural Naturalmente, nesta sexta-feira, 11 de setembro. Até ao meio-dia, ficamos com via aberta pelo nosso telefone, 255-539-098, 255-539-098. Pode ligar e pedir a música da sua preferência. 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

0: Ora vamos então para o telefone, para a primeira chamada. Olá, bom dia.
1: Olá, meu amor, bom dia. Como está? Como vai você e a família? Está tudo bem?
0: Tudo bem, dona Fátima. Obrigada. A senhora também?
1: Sim, também estou muito bem. Muito obrigada pela atenção, fica.
0: Menina do Rio Neiva, vai dedicar...
1: É que vou dedicar aos meus filhos, à Maria Emília para Fiel e família, à Matilde e sua família, e à Silvia Passos Ferreira, e um beijinho muito grande e as melhores, e à dona Amélia da Mamar, um beijinho para a pastora António. E para acompanhar a Maria, visitar a Júlia e todos os meus filhos. Até logo, meu amor, e um beijinho muito grande para si e para os seus.
0: Muito obrigada, dona Fátima. Uma boa sexta-feira. Bom dia.

0: 11:21, vamos de novo ao encontro da próxima ouvinte, ou de mais uma ouvinte, neste caso, em Penafiel. Olá, bom dia.
1: Muito bom dia, dona Zezinha, como está? Passou bem?
0: Bem, obrigada, dona Emília. E a senhora?
1: Bem, muito obrigada pela sua atenção, dona Zezinha.
0: Dona Emília, o tema é de José Cid, vai dedicar?
1: Digo sim, digo para a dona Zezinha, desejo a continuação de um bom dia de trabalho, um beijinho também do mundo e tudo bom para a senhora e para todos os seus. Muita saúde para todos os meus familiares. Para a dona Fatinha Correia, um beijinho para ela e para o filho. Para a dona Maria de Vila Boa de Quires, senhor Joaquim de Jornais e sua esposa, senhora dona Palmeirinha do Marco e seu marido, senhor Silva do Aeroporto, senhor Carlos Alberto do Porto, senhora dona Silvia de Pasto Ferreira, um beijinho e continuação de rápidas melhoras. E como sempre, aquela dedicatória muito especial para a minha querida amiga, senhora dona Matilde Ribeiro, para o seu marido, senhor José, para a sua filhinha menina Catarina, pequenina Maria Inês, Maria Miguel, menino Rafael. Um dia muito feliz para eles todos, com muita saúde e tudo de bom. Para compras à maneira, visitas lojas, para Hermes Ferreira. Dona Zezinha, até logo, se Deus quiser. Muito obrigada pela sua atenção. Fico com Deus.
0: Bom dia, dona Emília. Até logo. Obrigada.
1: Muito obrigada a eles.

0: José Cid, a ficar para trás. Olá, bom dia.
1: Bom dia, Dona Maria José.
0: Bem disposta, Silvia?
1: Estou bem, obrigada. A Dona Maria José também está?
0: Também, muito obrigada. O tema é de Albano e Romina Power, Libertá. Pergunto-lhe se vai dedicar.
1: Vou dedicar sim, digo para si, Dona Maria José, com um beijinho, um bom dia e um bom fim de semana. E vou mandar um beijinho à Dona Emília, que acabei de ouvir. Beijinho, Dona Emília. Também passa a Dona Fatinha, que ouvi há bocadinho. Beijinho, Dona Fatinha, tudo bom. À Dona Matilde também um beijinho para ela, com tudo bom. À Dona Celeste um beijinho. À Sandra, aos meninos dela, à irmã, com melhoras, um beijinho para elas. Para a Dona Filomena também um beijinho. À Dona Laura, ao Sr. Carlos Alberto um beijinho também. Sou Silva, aquele beijinho a mim, para o senhor, com tudo bom. Sr. Lindo Marco também. Para a Dona Linda, Sr. João Paulo, um beijinho para esse casal, com tudo bom. À Dona Amélia e ao Sr. António, um beijinho amigo, com todo carinho. Tudo bom para a Dona Amélia e para o Sr. António também. Para a Dona Emília da Amarante e para o Sr. Domingos Costa de Paz Ferreira, um beijinho, com tudo bom. Dona Maria Zé, tudo bom para ti, mais um beijinho. Um beijinho também para o Sr. Raul e umas boas férias e até semana, se Deus quiser. E para comprar da maneira, lógico, Jânio Ferreira. Tudo bom, Dona Maria Zé.
0: Muito obrigada, Silvia, para si também. Uma boa sexta-feira, bom fim de semana.

0: Albano e Romina Power, Libertá, olá, bom dia.
1: Bom dia.
0: Bom dia, temos o prazer de falar com...
1: Com Fátima da Barão.
0: Fátima, bem disposta?
1: Eu estou e você também?
0: Também, obrigada. Aqui em Barreiros, bacalhau quer alho e vai dedicar?
1: Eu dedico toda a minha família, todos vocês vêm da rádio e todos os amigos. Continuo um fim de semana.
0: E para compras?
1: E para compras da maneira, visita...
0: Lojas hiper... Isso mesmo, uma boa sexta-feira para si, bom dia.

Ora, iremos ouvir o Bacalhau Queralho, não na voz de Kim Barreiros, mas de Saúl. São apenas os breves instantes e teremos então o tema em condições de os podermos escutar.

0: Saúl, neste tema O Bacalhau Quer Alho, Saúl, que na interpretação ou quando da interpretação deste tema era efetivamente uma criança ainda de poucos anos. Vamos para a nova chamada. Olá, bom dia.
1: Bom dia, meu
0: José. Olá, temos o prazer de falar com?
1: Com a Emília de São Francisco.
0: Emília, bem disposta?
1: Está muito bem disposta, a menina Maria José também.
0: Também, muito obrigada. Tony Carreira vai dedicar...
1: Vou dedicar ao meu marido, aos meus filhos, aos meus queridos 4 netinhos com muito amor e 1000 beijinhos à família do Rui João e para todo o auditório e para a menina Maria José. Continuação de um bom dia e um bom fim de semana.
0: Muito obrigada. Para compras à maneira?
1: Para compras à maneira, visite lojas, Espelhamos Ferreira.
0: É isso mesmo. Uma boa sexta-feira, um bom fim de semana aí para Sanfins Passos de Ferreira. Bom dia.
1: Bom dia.

0: 11:41. Olá, bom dia.
1: Bom dia.
0: Temos o prazer de falar com...
1: Carlos Machado Louredo.
0: Carlos, bem disposto?
1: Desculpa.
0: Se está bem disposto.
1: Sim, sim, obrigado.
0: Muito bem. O tema é dezembro. Feliz aniversário. Vai dedicar...
1: A minha esposa, Márcia Ferreira, que ela está de parabéns. E queria-lhe mandar um beijinho.
0: Pois bem, ficam então os parabéns para a esposa, para compras à maneira.
1: Visite Lipa das Lojas Ana Ferreira.
0: Uma boa sexta-feira, bom fim de semana, bom dia.
1: Obrigado, igualmente.

0: 11:46, olá, bom dia.
1: Bom dia.
0: Bom dia, temos o prazer de falar com...
1: Com José Freitas de Lousada.
0: José Freitas, bem disposto?
1: Sim, sim.
0: Muito bem, a música é Santa Margarida, Marca Louca, vai dedicar...
1: Vou dedicar a todos os lousadenses, a todas as pessoas naturais de Santa Margarida, em especial para o Hugo Ferraz, que foi ele que escreveu esta letra, e para o Alexandre Faria, que foi nosso produtor, e para o Elvio Santiago, que adorou o tema. Um abraço para todos eles.
0: Pois bem, fica então a dedicatória e agora resta-nos a frase para compras à maneira.
1: Visite lojas IPGM Ferreira.
0: É isso mesmo. Uma boa sexta-feira, bom fim de semana. Obrigado.

0: 11 horas 51 minutos, última chamada. Olá, bom dia.
1: Bom dia, Dona Maria José.
0: Bem disposta, Dona Matilde.
1: Bem disposta, Dona Maria José, muito obrigada.
0: O tema é de Quim Barreiros, o hino da amizade, vai dedicar.
1: Vou dedicar sim para si, Dona Maria José.

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1: GNR reforça ações de segurança no regresso às aulas. Marco de Canaveses veste-se de verde hoje e amanhã. Tom Góbriga celebra equinócio de outono. Boa tarde. A Guarda Nacional Republicana iniciou hoje uma operação de sensibilização junto da comunidade escolar, que vai abranger mais de 4.400 estabelecimentos de ensino e cerca de 670 mil alunos em todo o território do continente. O objetivo é prevenir comportamentos de risco e promover a segurança, a inclusão e a cidadania entre os mais jovens. No último ano letivo, a GNR realizou mais de 17 mil ações de sensibilização e registou 2.631 crimes em ambiente escolar. As ofensas à integridade física e os crimes de ameaça e coação estiveram entre as ocorrências mais frequentes. Marco de Canaveses ultima os preparativos para dois dias de festa. A Noite Verde arranca hoje e prolonga-se pelo dia de amanhã. Ora, precisamente esta sexta-feira o programa inicia com uma run and walk, uma corrida e caminhada de 5 km pelas ruas da cidade. Também hoje à noite há desfile de moda na Alameda do Dr. Miranda da Rocha e mais tarde a animação prolonga-se pelos bares da cidade. Amanhã a programação começa logo às 8:30 da manhã com o concurso pecuário no Parque de Lazer da cidade. Ao longo do dia haverá animação de rua, arranjos folclóricos, grupos de bombos, danças urbanas, patinagem e uma zona de diversão radical. À noite a música ganha destaque com o concerto dos Lucky Duckies no palco Jardim Municipal e já depois da meia-noite a Praça Movimento das Forças Armadas recebe o palco 360 com Sambinha do Zé a convidar Ivo Lucas. À noite Verde inclui ainda uma exposição de artesanato, provas de vinhos, animação de rua e personagens luminosas. As ruínas da cidade romana de Tom Góbriga, na aldeia do Freixo, em Marco de Canaveses, vão ser palco no próximo dia 26 de setembro de uma celebração do equinócio de outono. A iniciativa organizada pela Associação Amigos de Tom Góbriga pretende assinalar um momento de mudança no ciclo da natureza, recuperando simbolicamente antigas tradições ligadas às colheitas e ao agradecimento à terra, explica Luís Sousa, presidente da Associação Amigos de Tom Góbriga.
2: Esta iniciativa já tem uma concretização por parte da Associação de Amigos de Tom Góbriga com alguns anos e o objetivo é promover a Aldeia do Freixo, promover a Estação Arqueológica e simultaneamente colocar o visitante perante uma ritualização ancestral que terá provavelmente acontecido na Aldeia do Freixo, que nos remete para o período celta e o período romano. Portanto, temos ali um conjunto de ritualizações de agradecimento à natureza, de agradecimento às colheitas. Envolvemos novamente um conjunto de atividades que culmina no final da noite com uma queimada, uma tradicional queimada galega.
1: A participação requer inscrição.
2: Nós neste momento temos divulgadas nas redes sociais, no Instagram e no Facebook, um cartaz alusivo ao evento. Esse cartaz é acompanhado de um link que remete para uma ficha de inscrição. As pessoas fazem aí a inscrição, podem participar em mais que uma atividade, porque para além do equinócio de outono temos também uma sessão de danças circulares sagradas que acontece por volta das 18 da tarde, portanto tudo no final do dia, e tem cada uma das sessões tem um custo e portanto nessa ficha colocam um conjunto de dados que são lá solicitados e têm um valor para a participação. Poderão, portanto, chegar até nós e demonstrar esse interesse a partir dessa plataforma e dessas fichas.
1: A organização espera, à semelhança das edições anteriores, reunir cerca de uma centena de participantes.
2: Nós temos uma logística um pouco apertada e, portanto, normalmente nós limitamos as inscrições a cerca de 100 participantes, porque o espaço onde fazemos, onde realizamos o jantar é reduzido, o número de voluntários que apoiam a atividade e depois toda a logística necessária para o evento não nos permite ir para além dos 100 participantes. E normalmente nós esgotamos as inscrições.
1: Luís Sousa, o presidente da Associação Amigos Tongóbriga, que celebra equinócio de outono, a 26 de setembro, a fechar a previsão do tempo, céu limpo, subida da temperatura máxima. Boa tarde.

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0: Dia e 32 na Marcoense FM, já a seguir a primeira edição de Bola ao Centro.
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0: Há muito futebol este fim de semana. O Marco 09 joga já amanhã na recepção ao Vitória B para a Liga 3. O Alpendurada procura regressar aos triunfos no domingo diante do Machico. Nesta edição, a antevisão da jornada do fim de semana.

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Muito boa tarde. Promete ser um fim de semana de muito futebol na região, com jogos na Liga 3, Campeonato de Portugal, Segunda Liga e ainda as competições da Associação de Futebol do

0: Porto na Liga 3. O Marco 09 entra em campo já amanhã, 4 da tarde, para receber o Vitória B na partida da quinta jornada da Série A. A formação encarnada chega ao encontro com 3 jogos consecutivos sem perder e sem sofrer golos, 2 para o campeonato e 1 para a Taça de Portugal. Na última jornada empatou a 0 no terreno do São João de Ver, mas regressa agora a casa, onde venceu os 2 encontros anteriores. Milton Mendes, o treinador do Marco 09, alerta para as dificuldades que o jogo com o Vitória B pode colocar, em particular, com particular atenção para as condições do relevado do Estádio Municipal do Marco de Canaveses.
1: Perspectiva, um jogo muito difícil. O nosso campo não está no melhor, então a nossa equipe é uma equipe que propõe o jogo. A gente joga então a gente precisa ter um campo bom para poder propor. A nossa erva em casa, nós temos alguma dificuldade porque ela não está bem. Mas a nossa ideia sempre vai ser jogar para ganhar, sempre.
0: Milton Mendes, o treinador do Marco 09, aponta a mais uma vitória caseira. Recordo, o Marco faz o terceiro jogo da temporada dentro de portas, venceu os 2 encontros anteriores. O Marco ocupa nesta altura o 4º lugar com 7 pontos em zona de acesso ao play-off de subida. Já o Vitória B surge na 5ª posição com 5. A equipa secundária vimaranense soma apenas uma derrota na prova, sofrida na primeira jornada, e também vem de um empate a 0 em casa frente à Outrofense. O Marco 09 Vitória B é amanhã às 4 da tarde, uma partida que vai poder acompanhar com relato na Marcoense FM. Ainda nesta jornada, o Varzim recebe o Vianense, também amanhã às 3 da tarde, enquanto que às 16 horas a Outrofense Leça. No domingo, às 17 horas na capital do Móvel, joga-se o Passos de Ferreira São João de Ver, às 8:30 da noite no Estádio das Laranjeiras, a União de Paredes Fafa. No Campeonato de Portugal, o Alpendurada procura colocar fim a uma série de 2 derrotas consecutivas na Série B, depois dos Desaires frente à Camacha em casa e à Sanjoanense fora. A equipa azul e branca recebe o Machico este domingo a partir das 3 da tarde. A formação madeirense ainda não perdeu esta temporada, mas o Alpendurada quer aproveitar o regresso a casa para voltar aos triunfos.
2: São todos os jogos, ganhar são todos os jogos, mas claramente a jogar em casa, nós cabe-nos a ganhar o jogo e temos que chegar ao primeiro, temos que melhorar, como já disse, temos que melhorar muitas coisas e vamos tentar melhorar lá durante a semana.
0: Daniel Ferreira, o treinador do Alpendurada, sobre o encontro frente ao Machico, agendado para domingo às 3 da tarde, uma partida que também será acompanhada com relato na Marcoense FM. À mesma hora, 3 da tarde, domingo, o Sinfãs desloca-se ao terreno do Salgueiros. A 4ª jornada da Série B do Campeonato de Portugal inclui ainda os encontros Guarda Camacha, Sousense, União de Lamas, Estrela da Calheta Ovarense, Beira-Mar Castro Daire e também o Flor Grey de São Joanense. Na Série A, há mais 2 equipas da região em ação. O Vila Mear recebe o Vinhais às 3 da tarde de domingo, com o objetivo de reagir à derrota sofrida na última jornada em Robordosa. Às 5:30 da tarde, o Soloricense desloca-se ao terreno do Chaves B. A formação de Celorico de Basto procura manter a boa fase e continuar sem derrotas. A ronda contempla ainda Bragança, Ponte da Barca, Montalegre, Alegre, Maia Lidador, Maria da Fonte, Braga B e Tircense Brito. O Limianos Robordosa foi adiado para o próximo dia 27. Na segunda liga, cumpre-se a 6ª jornada. Há um derby regional este sábado. O Felgueiras recebe o Penafiel a partir das 2 da tarde, no regresso ao remodelado Estádio Municipal Dr. Machado Matos, depois de ter disputado os anteriores jogos como visitado em casa emprestada. Já o Amarante entra em campo no domingo às 3:30 da tarde para defrontar a União de Leiria. Nos campeonatos da Associação de Futebol do Porto joga-se a 2ª jornada da Liga Pro com 2 derbys da região em destaque. Às 5 da tarde o Aliança de Gandra recebe o Friamonte num duelo entre 2 equipas que venceram na ronda inaugural. À mesma hora, o Aparecida defronta o Aliados de Lordelo num encontro que coloca frente a frente duas formações derrotadas na primeira jornada. Também às 5 da tarde, o Lousada desloca-se ao terreno do Nogueirense, o Baião recebe o Sport Rio Tinto e o Vila Caís joga fora de portas frente ao Lavrense. A jornada inclui ainda o Gondomar Foz, Padroense Coimbrões e Irmesim de Pedras Rubras. Todos estes jogos às 5 da tarde. A ronda arranca às 16 horas com o Canidelo São Martinho. É com alguma desilusão que o Sporting de Braga encara a derrota diante do Estrela da Amadora por 2-1 no estádio do Alverca, terreno emprestado aos tricolores. Os arsenalistas adiantaram-se logo aos 5 minutos com o golo de Gabi Martínez, mas o Estrela da Amadora deu a volta ao resultado com um bis de Stoica. No final do encontro, o treinador do Braga, Carlos Vicens, apontou falhas em momentos decisivos, sobretudo na reta final do desafio.
3: Onde, obviamente, não estivemos bem, a pesar de ponernos temprano com ventaja no marcador, não? É verdade que, quizá, a primeira parte foi uma primeira parte onde dominamos o suficiente como para tratar de generar algo más. Nos faltó algo de determinación, algo de punch en ese último tramo. Y luego pues tenemos que ser, lo venía diciendo en el postpartido del anterior partido, esos momentos finales de una parte o finales de partido donde tienes que ser capaz de que pasen menos cosas, ¿no? Y ese último gol, obviamente sin quitarle mérito al equipo contrario, pues tenemos que conseguir que no acontezca, ¿no?
0: O desagrado de Carlos Vicens pela derrota na casa do Estrela da Amadora por 2-1. A formação minhota esteve a vencer, mas consentiu a reviravolta. Do lado do Estrela, Pepa estava castigado. Foi por isso Samuel Correia quem assumiu a presença no banco. O adjunto destacou a capacidade dos tricolores para reagir e considerou que a equipa mereceu o triunfo.
4: Um jogo extremamente difícil. Uma equipa muito boa, cheia de valores individuais, muito bem organizada coletivamente. Primeira parte difícil, até contra o vento, tivemos algumas dificuldades, corrigimos algumas coisas e penso que na segunda parte fomos uma equipa audaz e que merecemos este resultado.
0: Samuel Correia, adjunto do Estrela da Amadora, e a vitória caseira sobre o Braga por 2-1. Com esta vitória, no jogo em atraso da terceira jornada da Primeira Liga, o Estrela da Amadora ultrapassou o Braga na classificação. Os tricolores estão no sexto lugar com 9 pontos, mais 2 do que os arsenalistas, que ocupam a 8ª posição e têm ainda um jogo em atraso frente ao Gil Vicente. No Futebol Clube do Porto, Mateus Mide renovou o contrato por mais 5 temporadas até 2031. O jovem jogador de apenas 18 anos já só pensa na estreia pela equipa principal e no primeiro jogo no Estádio do Dragão. O médio de 18 anos foi chamado

As costarricanhas ainda não pontuaram. Passam aos oitavos de final as duas primeiras seleções de cada grupo e as quatro melhores terceiras classificadas entre os seis grupos deste Mundial de Futebol Feminino de Sub-20 que decorre na Polónia. O Marco 09 vai apresentar oficialmente a sua equipa feminina no próximo domingo, numa tarde que junta a apresentação do plantel a um jogo frente ao Arouca. O programa decorre no sintético do Estádio Municipal de Marco de Canaveses. A apresentação do plantel está aprazada para as 16h, segue-se às 17h o encontro entre Marco 09 e Arouca. A equipa feminina encarnada vai disputar esta temporada a Série D da 4ª Divisão Nacional, competição na qual tem a estreia agendada para o próximo dia 27 no Conselho de Paredes, frente ao Parada. O primeiro jogo em casa realiza-se a 10 de outubro diante do Baião. Na terceira jornada, a 18 de outubro, há novo derby regional, desta vez no terreno do Penafiel. Além destas três formações, a equipa feminina do Marco 09 terá como adversários na Série D o Porozinho, o São Martinho, o Boa Vista e também o Sporting da Cruz. Esta iniciativa pretende assinalar a entrada em cena da formação feminina do Marco 09 com a apresentação das jogadoras que vão representar o clube encarnado na nova temporada. A equipa feminina que continuará a ser orientada por João Santos. No Hockey em Patins, o Hockey Clube do Marco organiza hoje e amanhã mais uma edição do torneio Cidade do Marco no pavilhão Bernardino Coutinho. A competição reúne quatro formações. Além do conjunto de Marco de Canaveses, participam a Juventude Tudo Pacense, o Porto B e o Póvoa. O programa arranca esta noite com as meias finais. Às 20h, Hockey Clube do Marco defronta a Juventude Pacense, enquanto às 22h o Porto B mete forças com o Póvoa. Amanhã disputam-se os restantes encontros. O jogo de apuramento do terceiro e quarto lugar está agendado para as 15h, enquanto a final terá início às 17h. O torneio Cidade do Marco é organizado pelo Hockey Clube do Marco com o apoio do município do Marco de Canaveses.

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1: Muito boa tarde, bem-vindos. Emissão de envolvências nesta sexta-feira, 11 de setembro. Vamos consigo até às 14 horas. Via aberta pelo nosso telefone habitual 255-539-098, 255-539-098. Pode ligar e pedir a música da sua preferência. 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Olá, boa tarde.
2: Boa tarde, menina Maria José.
1: Boa tarde, Sr. Carlos. O tema é de Jorge Ferreira. Vai dedicar.
2: Olha, sou Carlos Machado.
1: Sim.
2: Ana Maria de Bezerra e o marido, o seu marido Alberto, presente. O seu chefe do aeroporto e sua esposa. O seu lindo Marco, esposa e piota. O seu Augusto Gonçalves. O seu Domingos Costa, de Paz de Ferreira. A dona Bibiana de Amarante, a dona César Amarante e família, a dona Filomena, a Teresa de Lúcio Sambor, seus pais, a Alice Isabel, a Lindinha de Paredes, e a dona Maria Silva de Paz Ferreira, as melhores para essa senhora, e para todos que eu desejo amanhã, dica de manhã, e para a menina um beijinho com todo o respeito, e até amanhã.
1: E para o seu carro comprar?
2: E para o seu carro comprar? É ir à Bitacar.
1: Nem mais uma boa sexta-feira, bom fim de semana.
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0: 20 minutos passam das 13 horas. Olá, boa tarde.
1: Olá, meu amor, boa tarde. Mais uma vez, como é que está a menina? Tudo está tudo bem no saco?
0: Está tudo bem, sim, dona Fátima, obrigada. Amália Rodrigues, ai, moraria,
1: é,
0: vai dedicar.
1: A moraria e é para dedicar aos meus filhos, à Emília Pereira e à sua família, e à Matheus Rodrigues e à sua família toda, e à filha da pessoa que eu lhe amo um bocado, um beijinho para ela, e as melhores coisas bom. E para a dona Amélia, a Marta, este carinho, para ela e para o São António, que ela vai ser muito ocupado. Beijinho para ela. E para o seu carro comprado é a BCK, e um beijinho para a menina, e até logo, se Deus quiser.
0: Muito obrigada, dona Fátima. Resto de uma boa sexta-feira.

0: 13:24. Olá, boa tarde.
1: Olá, boa tarde, Maria Zé.
0: Sandra, bem disposta?
1: Sim, está tudo bem. A Maria Zé também está?
0: Também, obrigada. O tema é de Alexandre Faria, vai dedicar.
1: Sim, olha, Maria Zé, vou mandar um beijinho aqui para a minha Jéssica, para o meu Cristiano, para o meu marido e para o resto da família. Um beijinho à minha irmã, a Fernanda. E vou deixar um beijinho muito especial para o meu sobrinho Flávio, que está de parabéns, com muitos parabéns e muitas felicidades para ele. E se tiver mais alguém de parabéns, vai igualmente os parabéns. Esta música é para todos. E vai um beijinho para cada um dos amiguinhos que eu costumo falar e todos os outros participantes e ouvintes. Para a Maria Zé, um beijinho grande e para o seu caro comprar. Visita a Vitercar. Até logo, até amanhã, Maria Zé.
0: Obrigada, Sandra. Parabéns para o aniversariante. Boa sexta-feira. Boa tarde.
1: Obrigada.

0: 13 horas com 28 minutos. Olá, boa tarde.
1: Boa tarde, Maria José.
0: Boa tarde, temos o prazer de falar com...
1: José Maria Cristel Paredes.
0: José Maria, o tema é de Nuxa, vai dedicar...
1: Olha, em princípio, já disse, o meu irmão gêmeo, esposa e filha, muito Fernando e a esposa, para uma amiga minha aqui de cima, tempo que eu vejo ir para ela, bom, para todas as minhas amigas, você é a continuação de um bom dia, tudo bom e até amanhã, se vocês quiserem. Ou vou já agora um bom fim de semana, não é?
0: Muito obrigada para o seu carro.
1: Comprar, vamos à dita cara.
0: É isso mesmo, uma boa sexta-feira, bom fim de semana também.
1: Igualmente, um

0: 13:32. Olá, boa tarde.
1: Boa tarde, Maria José.
0: Amélia, o tema é de Lília Kramer, vai dedicar.
1: Dedico para todas as pessoas que gostem desta música, muito especial para a Sandra na Liberação, com tudo de bom e muita força para ela. Para o seu carro comprar, vá a Vitacar.
0: E para a senhora também, uma boa sexta-feira, um bom fim de semana. Lília Kramer com Dar Vida à Vida.

0: 13:36. Olá, boa tarde.
1: Boa tarde, Ana Maria José, como está?
0: Bem, obrigada, Dona Rosa. O tema é de Toy, Coração Não Tem Idade, vai dedicar.
1: Hoje vamos ficar aqui, hoje não tem ninguém que nos esteve em casa. A Matilde Ribeiro, ao Zé, a Catarina, ao Rafael, ao André Duas Igrejas, e a esposa Marisa, a Dona Emília da Amarante, e para a minha irmã Mena, da Teia de Vila Meã, tenho um dia feliz e as melhoras para o meu cunhado. E para o seu caro comprar, visita a Itaquera.
0: E para a senhora também, uma boa sexta-feira. Boa tarde.

0: 13:41. Olá, boa tarde.
1: Muito boa tarde.
0: Boa tarde, temos o prazer de falar com...
1: Com a Paula de Vila Caís.
0: Está bem disposta, Paula?
1: Eu queria ouvir o Midnight Blue.
0: Sim, e vai dedicar?
1: Vou dedicar à minha prima Elizabeth, à minha prima São, aos meus irmãos e aos meus filhos. E a toda a gente que está a ouvir e para a senhora também, com um beijinho.
0: Muito obrigada. E para o seu carro?
1: E para o seu carro comprar, visita Vitacar.
0: Uma boa sexta-feira, bom fim de semana.
1: Muito obrigada, bom fim de semana.

0: Midnight Blue, tema pedido pela nossa ouvinte em Vila Caís. Olá, boa tarde.
1: Boa tarde, Marisa.
0: Filomena, o tema é Tony Carreira a Destino, vai dedicar?
1: Vou dedicar para a minha mãe, para o meu marido Manuel, para os meus filhos, para os meus netos, um beijinho para eles, para a Silvia e para a Sofreira, com um beijinho muito grande para ela e um bom fim de semana. Para a Dona Celeste Amaral, para a Dona Matilde Beiro Loureiro Tarese, para o Silvio Loura Porto, com um bom fim de semana, um beijinho para ele. Para a Sandra de Carambos também, para o Norberto em Paris, para a Dona Emília de Amarão, para a Dona Amélia de Armamar, um beijinho para ela e para o marido, e um bom fim de semana, e para a Maria José também com um bom fim de semana, com tudo bom, e até segunda-feira, se Deus quiser. E para o Socorro com a Vita Cara.
0: Uma boa sexta-feira também, bom fim de semana.

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Ouvintes que já compraram e sentem benefícios, vamos conhecer também essas histórias. A melhor música também a tocar nesta emissão, venha daí.

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Olá amigos, muito boa tarde, são 13h25, estamos a arrancar para a emissão da Turma dos Repetentes desta sexta-feira, 11 de setembro. Vamos estar consigo até às 6h.

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0: familiares, ainda para todos os imigrantes, mensagem que nos chega do Nando Páscoa em duas igrejas paredes, a quem envio aqui um abraço e a continuação de um bom resto de sexta-feira, claro, um ótimo fim de semana. Uma saudação também para a Lindinha, que nos escuta em Louredo Paredes, sempre à escuta da Marcoense FM. Boa tarde, Linda!
1: Boa tarde, Miguel. Aqui é a Lindinha de Loureiro de Paredes, à escuta da Marcoense FM. A Lindinha quer deixar as boas tardes para a sua família, para a sua amiga Ana da Suíça. Também quero deixar as minhas boas tardes também. Posso ir assim ao aeroporto, posso ir à Estinha da Amarante, posso ir para o Lindo Marco e famílias. Também quero deixar as boas tardes para o meu primo Carlos, que está a ouvir a Rádio Marcoense em Beiro de Paredes. Também quero deixar as boas tardes para a minha tia Ana, que se mora a trabalhar em Sobrosa Paredes, para ela e para a sua família. Também quero deixar as minhas boas tardes para o meu tio, Augusto, que está em Lousada, a ouvir a Rádio Marcoense, e quando a trabalhar lá. Também quero deixar as minhas boas tardes também para os nossos ouvintes, nossos imigrantes e para todos que estão à escuta da Marcoense FM. E também quero deixar aqui as boas tardes também para Norberto, Paris e família, aqui vai um beijinho da Lindinha. E também quero deixar as boas tardes para o Miguel, e já era um ótimo fim de semana.
0: Muito
1: e
0: obrigado.
1: E sejam felizes, façam alguém feliz da Rádio Marcoense, que é maravilhosa rádio, como sempre.
0: É isso mesmo.
1: Saúde e paz, o resto do universo traz. Beijinhos, docinhos, de bote e mel da Lindinha para todos que estão a ouvir esta maravilhosa rádio.
0: Obrigado, Lindinha. Um beijinho. A continuação de um bom resto de sexta-feira. Um ótimo fim de semana também para si. Obrigado por estar à escuta da Marcoense FM. Deixo também uma saudação para Ana Teixeira, que nos escuta em Constance. Envia uma saudação para esta maravilhosa rádio. Votos de um bom fim de semana para nós. Também para as colegas. Uma boa sexta-feira. Uma saudação ainda para a família e amigos com beijos. Mensagem da Ana Teixeira em Constance. Ana, um beijinho. A continuação de um bom resto de sexta-feira também para si, um ótimo fim de semana.
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0: Também pode enviar a sua mensagem de texto ou de voz para o 968-704-225. 968-704-225. Tenha uma ótima tarde com a Marcoense FM. Bom fim de semana.

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3: Muito boa tarde, são 4 horas.
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3: Informação regional, a edição das 4 com Maria José Ferreira. Boa tarde.
4: Boa tarde. Destaque para a Noite Verde, iniciativa que decorre hoje e amanhã no Marco de Canaveses. São 2 dias em que as ruas e praças do centro da cidade vão receber música, desporto, tradição, moda e animação para toda a família. O programa arranca já esta sexta-feira com uma caminhada e corrida verde de 5 km pelas ruas da cidade. No mesmo dia, ou ainda hoje à noite, há desfile de moda na Alameda Dr. Miranda da Rocha e depois animação nos bares da cidade. Amanhã a programação começa com o concurso pecuário no Parque de Lazer da cidade. A partir das 8 da manhã, ao longo do dia, haverá animação de rua, arranjos folclóricos, grupos de bombos, danças urbanas, patinagem e uma zona de diversão radical, com atividades como slide, torre de escalada e touro mecânico. À noite, a música prossegue na Praça Movimento das Forças Armadas e também no Jardim Municipal. A Noite Verde inclui ainda uma exposição de artesanato, provas de vinhos, animação de rua e personagens luminosas. As ruínas da cidade romana de Tongóbriga, na aldeia do Freixo, em Marco de Canaveses, vão ser palco no próximo dia 26 de setembro de uma celebração do equinócio de outono. A iniciativa organizada pela Associação Amigos de Tongóbriga pretende assinalar um momento de mudança no ciclo da natureza, recuperando simbolicamente antigas tradições ligadas às colheitas, como explica Luís Sousa, presidente da Associação Amigos de Tongóbriga.
5: Esta iniciativa já tem uma concretização por parte da Associação de Amigos de Tongóbriga com alguns anos, e o objetivo é promover a aldeia do Freixo, promover a estação arqueológica e simultaneamente colocar o visitante perante uma ritualização ancestral que terá provavelmente acontecido na aldeia do Freixo, que nos remete para o período celta e o período romano. Portanto, temos ali um conjunto de ritualizações de agradecimento à natureza, de agradecimento às colheitas. Envolvemos novamente um conjunto de atividades que culmina no final da noite com uma queimada, uma tradicional queimada galega.
4: A participação requer inscrição. A organização espera, à semelhança das edições anteriores, reunir cerca de uma centena de participantes.
5: Nós temos uma logística um pouco apertada e, portanto, normalmente nós limitamos as inscrições a cerca de 100 participantes, porque o espaço onde fazemos, onde realizamos o jantar é reduzido, o número de voluntários que apoiam a atividade e depois toda a logística necessária para o evento não nos permite ir para além dos 100 participantes. E normalmente nós esgotamos as inscrições.
4: Luís Sousa, da Associação Amigos Tongóbriga, Tongóbriga que celebra o equinócio de outono a 26 de setembro. Voltamos às 17 horas. Boa tarde.
3: Então até lá, Maria José Ferreira com a informação regional. Há mais informação na antena da Marcoense às 5 da tarde. 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

0: É a novíssima canção de Jordi, Tu e Eu, no arranque desta hora do meio da turma dos repetentes, que é uma oferta da Opticália de Marco de Canavesas e Baiem.
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0: São 4h27, esta é a hora do meio da turma, oferta da Opticália de Marco de Canavesas e Baião.
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2: Olá, eu sou a Karina e estou aqui

0: Ferreira, que está na nossa companhia, que envia beijinhos para todos nós na rádio, para todos os ouvintes desta magnífica rádio. Um feliz fim de semana, sejam muito felizes. Beijinhos da Maria José em Passos da Ferreira. Maria José, obrigado pela sua mensagem. Um beijinho, um bom resto de sexta-feira, um ótimo fim de semana também para si. Saudação ainda para o José Ribeiro, que está connosco em Felgueiras. Saúda-nos a nós aqui na rádio, também para todos os ouvintes. Uma boa sexta-feira e também um ótimo fim de semana para todos. Um beijinho para a esposa e para as filhas. José, obrigado pela sua mensagem. Um forte abraço, um bom fim de semana também para si. Obrigado pela companhia.
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3: Muito boa tarde, são 5 horas.
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3: Vamos à informação regional, a edição das 5 com Maria José Ferreira. Boa tarde, Maria José.
4: Boa tarde. A agricultura vai estar em destaque em Sinfães no próximo.

0: próximo domingo, com a realização de mais uma edição do Dia do Agricultor e da Agricultura. A iniciativa irá decorrer no Largo da Feira Quinzenal, na Vila Sifanense, com a presença de produtores e expositores. Segundo a autarquia local, o evento pretende homenagear todos aqueles que diariamente trabalham a terra e contribuem para a valorização do mundo rural. Em Lousada, a Freguesia de Caidreira prepara-se para a primeira edição da Caminhada Saberes e Sabores de Caidreira, uma iniciativa organizada pela Confraria do Sarrabulho Doce, integrada no Programa Municipal Caminhadas, promovido pelo município de Lousada. Segundo Luís Peixoto, da Confraria, esta é a primeira vez que a Confraria do Sarrabulho Doce se associa ao Programa Municipal de Caminhadas, procurando juntar a atividade física à valorização da gastronomia e das tradições locais.
1: Pela primeira vez, a nossa Confraria do Sarrabulho Doce de Caidreira decidiu também associar-se aqui ao Programa Municipal de Caminhadas, promovido pelo município de Lousada. E então, precisamente, nós, no dia 13 de setembro, próximo domingo, vamos fazer a nossa primeira caminhada dos saberes e sabores de Caidreira. Porque lá está, sendo nós uma confraria gastronómica, teríamos que, no fundo, proporcionar aqui à nossa comunidade e aos participantes mais uma iniciativa para podermos dar aqui a provar e a conhecer o nosso Sarrabulho Doce.
0: O ponto de encontro está marcado para as 9 da manhã no Caixo Cultural de Caidreira. Ao longo de cerca de 6 km, os participantes terão a oportunidade de percorrer diferentes espaços da freguesia. A organização espera uma boa adesão à primeira edição da Caminhada dos Saberes e Sabores.
1: A expectativa é boa porque, no fundo, e tendo em conta que em 2027 a nossa Confraria de Sarrabulho Doce também assinala 10 anos de existência, nós estamos também já, este ano, a começar aqui a alavancar algumas atividades diferentes daquilo que é o habitual, e acredito que seja, no fundo, aqui um bom pontapé de saída para um 2027 que se espera em grande e com iniciativas diferentes para assinalarmos estes 10 anos. Portanto, fica o convite para que todos se possam juntar a nós no próximo domingo às 9. O ponto de encontro é no Cais Cultural de Caíbe, que é também a nossa sede. E, no fundo, para além de caminharem, de contactarem com a natureza, terão a oportunidade de provar o nosso Sarrabulho Doce, como disse, e juntamos aqui o útil ao agradável.
0: Caidreira promove a primeira caminhada dedicada aos saberes e sabores. É no próximo domingo. O início ou concentração está marcada para as 9 da manhã no Cais Cultural de Caidreira. Regressamos na edição das 18 horas. Boa tarde.
2: Então até lá. Maria José Ferreira com a informação regional. Há mais informação na antena da Marcoense às 6 da tarde. Estas e outras notícias também em Marcoense.

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0: Boa tarde, edição das 18 horas, destaque para, aliás, o destaque vai para a Noite Verde em Marco de Canaveses. O evento arranca hoje e prolonga-se pelo dia de amanhã. Durante estes dois dias, as ruas e praças do centro da cidade vão receber música, desporto, tradição, moda e muita animação. O programa arranca hoje com uma caminhada e corrida verde de 5 km pelas ruas da cidade. Também hoje à noite há desfile de moda na Alameda Doutor Miranda da Rocha. Amanhã a programação começa bem mais cedo, às 8:30 da manhã, com o concurso pecuário no Parque de Lazer da cidade. Ao longo do dia haverá animação de rua, arranjos folclóricos, grupos de bombos, danças urbanas, patinagem e uma zona de diversão radical, com atividades como slide, torre de escalada e touro mecânico. À noite, a música ganha destaque com o concerto dos Lucky Duckies no palco Jardim Municipal e, já depois da meia-noite, a Praça Movimento das Forças Armadas recebe o palco 360 com Sambinha do Zé e Ivo Lucas. E por via da Noite Verde, a Câmara Municipal vai reforçar a oferta de estacionamento entre o dia de hoje e segunda-feira 14, o parque de estacionamento da Quinta do Casal estará disponível gratuitamente e aberto 24 horas por dia. A autarquia apela aos visitantes para que utilizem este espaço, contribuindo assim para uma circulação mais organizada e segura durante o evento. No domingo, a Junta de Freguesia de Paredes de Viadores e Manhocelos promove precisamente a Festa da Freguesia. A iniciativa decorre no Parque Senhor do Socorro, uma iniciativa que pretende proporcionar à população um dia de convívio, partilha e celebração da identidade da freguesia, indica a organização. O programa tem início pelas 14 horas, com momentos de animação, seguido de uma missa campal. Já depois da celebração religiosa, haverá um lanche convívio, mais animação, uma exposição de artesanato local e finalizar um sunset com um DJ. Nós regressamos na edição das 19 com mais informação. Boa tarde.
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13 minutos passam das 8 horas. Muito boa tarde, sejam bem-vindos. Emissão de Liga de Amigos para esta sexta-feira, 11 de setembro. Vamos consigo até às 19 horas, com via aberta pelo nosso telefone habitual 255-539-098. 255-539-098.

0: primeira ouvinte em linha. Olá, boa tarde.
1: Boa tarde, minha flor, como está? Está tudo bem, minha filha?
0: Tudo bem, dona Fátima, obrigada. A senhora também?
1: Eu também estou. A senhora não se preocupe, porque eu sou a senhora dada à boa paz. Está assim como der. Está tudo bem. Corre sempre tudo uma maravilha.
0: Muito bem, ainda bem. Dona Fátima, o tema é de Amália.
1: É, Amália.
0: E
1: a
0: vai.
1: Maria Diana.
0: Sim, e vai.
1: E a dedicar os meus filhinhos. À Maria Emília Pereira. E um beijinho para ela. E que corra bem a vindima hoje e amanhã. E para a Matilde também um beijinho muito grande. E para a família. E para a Silva Passarreira também com um beijinho e tudo bom. E com um fim de semana. E para a dona Amélia Mamar, um beijinho muito grande. E que se esquinha também é para ela, para o marido António. E bom fim de semana para eles. E um para a menina. Enquanto lá a gente vem, eu vou regressar a casa. E um beijinho do coração, bom fim de semana, meu amor. Até a semana, se os quiser.
0: Muito obrigada, dona Fátima. Para a senhora também, resto de boa sexta-feira.
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0: 19 minutos passam das 18 horas. Olá, boa tarde.
1: Boa tarde.
0: Boa tarde, temos o prazer de falar com...
1: Com o Óscar de Freiamundo.
0: Óscar, o tema é de Jorge Pacheco, vai dedicar...
1: É, para vocês aí da rádio, dessa maravilhosa rádio, e muito especial hoje para o meu filho mais novo, que é um fã incondicional de Jorge Pacheco.
0: E fica então a dedicatória, resto de uma boa sexta-feira, um bom fim de semana. Boa tarde.
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0: 18 horas com 24 minutos. Olá, boa tarde.
1: Boa tarde, Dona Marisa.
0: Norberto, bem disposto?
1: Sim, muito obrigada. E Dona Marisa?
0: Também,
1: obrigada. Boa tarde.
0: Sim, foi boa, graças a Deus. Vamos então a trabalhar, não é? Temos de trabalhar.
1: O tema, sim, eu não vou ter a casa. Alguns que têm sorte, mas nós não temos essa sorte.
0: É verdade, é verdade. Tradição de Ouro, Valsa do Imigrante, vai dedicar?
1: Sim, Dona Marisa, olha, vou dedicar já para si e para todos os seus familiares, que tenham um bom fim de semana e um bom fim de dia. Para a minha esposa Beirinha e os meus filhos, para a tia Olinda e toda a família, para a tia Nazaré, para a tia Fatinha e o restante de família também, para a tia Ana, para a tia Zé Maria, para a Dona Olinda de Valdir e São João, para a Lindinha de Paredes e toda a sua família, um beijinho para a Lindinha que eu vi há bocado também, com todo respeito, um beijinho para ela, para a Dona Palmeirinha do Mar também, para o Sr. Adelino das Sadas e toda a sua família, para os amigos da Rusga, para os, todos os imigrantes e todos os ouvintes que estão lá na escuta desta maravilhosa rádio, Ana Marisa.
0: Muito obrigada, Norberto.
1: E um bom fim de semana para todos.
0: Bom fim de semana também para si e para a família, resto de boa sexta-feira. Boa tarde.
1: Muito obrigado. Obrigada.
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0: Kelly, Dona Alice, vai para a Dona Celeste Amarante, vai para a menina Silvia de Passos Ferreira, um beijinho, Silvia, com tudo bom, vai para a menina Sandra de Caramas, de lá sua família, Dona a Lindinha de Paredes também, um beijinho para ela, vai para a Dona Matilde Ribeiro, Dona Amélia em Armamari, a Dona Emília em Penafiel, vai também para a Dona Emília em Gatão, a Dona Odete em Gatão, Amarante, e vai para todo o estado auditório, o resto de uma boa sexta-feira, um bom fim de semana para todos, com muita saúde. Para a menina Maria José, tudo bom para si e para toda a sua família, um bom fim de semana também para vocês, e até a segunda-feira, se Deus quiser.
1: Muito obrigada, um bom fim de semana também, boa tarde.
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0: 8 horas 35 minutos e meio. Olá, boa tarde.
1: Boa tarde, Ana Maria José, como está?
0: Bem, obrigada, Dona Rosa. E a senhora?
1: Também, aqui estendida na cama, coberta com muitos cobertores, está muito frio.
0: Deve ser caso único. Ora bom, vamos então à música. Qual é o tema? A Simone de Oliveira, Desfolhada, vai dedicar?
1: Vou dedicar a Matilde Ribeiro, ao Zé, a Catarina, ao Rafael e à minha irmã Mena da Tivila, a Miá, que outras pessoas já saíram do trabalho, já não ouvo só o rádio no trabalho. Para a Dona Maria José também, o resto uma noite feliz, cubra-se bem e não se constipe.
0: Muito obrigada pela recomendação. Vamos, bom fim de semana para si, Dona Rosa. O tema de Simone de Oliveira, a seguir.
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0: Estamos a menos de 20 minutos das 19 horas. Olá, boa tarde.
1: Boa tarde, menina Maria José.
0: Celeste, bem disposta?
1: Bem disposta, muito obrigada. Menina, também?
0: Também, obrigada. O tema é de José Malhoa, vai dedicar?
1: Olha, vou dedicar para a menina Maria José com um beijinho para si e para toda a sua família, com um bom fim de semana. Vai para toda a minha família. Agora vai para a Lindinha de Paredes, para a Dona Linda de Valdez, São Maria de João, para a Dona Laurinha Amarante, a Dona Emilinha Amarante. Vai para o Sr. Norberto em Paris, que acabei de ouvir há bocadinho, para ele e para a família. Sr. Domingos Costa, de Passos de Ferreira, Sadolina do Mar, Sr. Carneiro de Paredes, Sr. Silvio de Aeroporto, Dona Matilde Ribeiro, Menina Silva de Passos de Ferreira, Dona Filomena de Paredes, Dona Amélia de Mamari, Sandinha de Caramos, Dona Emília de Penafiel, Sr. Carlos Alberto Porto, Dona Odete Gatão e família. Meus amiguinhos todos, um beijinho para todos, um bom fim de semana para todos. Para a menina, mais um beijinho, um bom fim de semana e tudo bom até à semana, se Deus quiser.
0: Muito obrigada. Obrigada também, Celeste. Um bom fim de semana.
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0: Mais uma chamada, olá. Boa tarde.
1: Boa tarde, menina.
0: Boa tarde, Sr. João Paulo. O tema é de Fernando Correia Marques. Vai dedicar?
1: Olha, vou dedicar para os meninos um beijinho para eles. Para o Cecílio, um abraço. Para a menina Celeste, um beijinho também para essa senhora, para toda a família. Para a menina Sandrinha e para os meninos também um beijinho. Para a menina Silvia também um beijinho grande. E para aquele senhor de Paris também um abraço grande. E para a esposa um beijinho para os meninos. E para a menina também um beijinho grande também para toda a sua família. E bom fim de semana, Maria José. Até segunda, se Deus quiser.
0: Bom fim de semana também para o senhor. Boa tarde.
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0: 18 horas e 52 minutos, vamos para a última chamada. Olá, boa tarde.
1: Boa tarde, Maria José. É o fundamental. Está bem disposta?
0: Está bem disposta, António Sousa. Obrigado. O tema é de Augusto Canário e vai dedicar.
1: Muito bem, muito bem. Um beijinho para a minha esposa, sem mais demoras, e para Augusto Canário e esposa e filhos netos. E para si, com um bom fim de semana, Maria José.
0: Muito obrigada. Um bom fim de semana também para si. E é aqui que terminamos a emissão de Liga de Amigos neste dia 11 de setembro. Boa tarde.
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0: Bem, hoje à noite há desfile de moda na Alameda Doutor Miranda da Rocha e à meia-noite a animação prolonga-se pelos bares da cidade. Já amanhã, sábado, a programação começa bem mais cedo, às 8:30 da manhã, com o concurso pecuário no Parque de Lazer da cidade. Ao longo do dia haverá animação de rua, arranjos folclóricos, grupos de bombos, danças urbanas, patinagem e uma zona de diversão radical, com atividades como slide, torre de escalada e touro mecânico. À noite a música ganha destaque com um concerto dos Lucky Duckies no palco Jardim Municipal, e já depois da meia-noite, na Praça Movimento das Forças Armadas, recebe o palco 360 com Sambinha do Zé a convidar Ivo Lucas. A Noite Verde inclui ainda uma exposição de artesanato, provas de vinhos, animação de rua e personagens luminosas. A iniciativa é da Câmara Municipal do Marco de Canaveses, com o apoio da Associação Empresarial. No Parque da Senhora do Salto, em Aguiar do Sousa Paredes, decorre entre esta sexta-feira e domingo mais uma edição da Aldeia, do Aldeia em Festa. A iniciativa aposta na promoção dos produtos locais, na valorização dos produtores e na preservação das tradições da freguesia. O programa inclui uma feira de hortícolas e produtos locais, gastronomia, música e folclore, além do 8º concurso de hortícolas gigantes de paredes, o maior da minha aldeia. Cai de Rei recebe no próximo domingo a primeira edição da Caminhada Saberes e Sabores de Cai de Rei. Trata-se de uma iniciativa organizada pela Confraria do Sarrabulho Doce e integra o Programa Municipal de Caminhadas, promovido pelo município de Lousada. Segundo o Luís Peixoto, presidente da Junta de Cai de Rei e membro da Confraria, esta é a primeira vez que a Confraria do Sarrabulho Doce se associa ao Programa Municipal de Caminhadas, procurando juntar a atividade física à valorização da gastronomia e das tradições locais.
1: Pela primeira vez, a nossa confraria do Sarrabulho Doce de Cai de Rei decidiu também associar-se aqui ao Programa Municipal de Caminhadas, promovido pelo município de Lousada. E então, precisamente, nós no dia 13 de setembro, próximo domingo, vamos fazer a nossa primeira caminhada dos saberes e sabores de Cai de Rei. Porque lá está, sendo nós uma confraria gastronómica, teríamos que, no fundo, proporcionar aqui à nossa comunidade e aos participantes mais uma iniciativa para podermos dar aqui a provar e a conhecer o nosso Sarrabulho Doce.
0: Ao longo de cerca de 6 quilómetros, os participantes terão a oportunidade de percorrer diferentes espaços da freguesia. Notar que o ponto de encontro esse está marcado para as 9 da manhã, no Cais Cultural de Cai de Rei, que é de resto a sede da confraria. A organização espera uma boa adesão à primeira edição desta caminhada. Lousada, que recebe também o FIA European, Rallycross Championship Portugal. A partir de hoje até ao próximo domingo, o Circuito Internacional de Lousada vai ser palco de um dos eventos mais emblemáticos do calendário europeu da modalidade, reunindo pilotos e equipas de vários pontos da Europa. A edição deste ano tem uma particularidade, é que pela primeira vez Lousada recebe uma jornada dupla do Campeonato da Europa, com duas finais. A primeira disputa-se no sábado e a segunda no domingo. Mas a competição começa já esta sexta-feira, com a primeira manga de qualificação e horário noturno. No sábado, amanhã, realizam-se as semifinais e a primeira final, enquanto o domingo fica reservado para a segunda ronda decisiva. As ruínas da cidade romana de Tongóbriga, na aldeia do Freixo, em Marco de Canaveses, vão ser palco no próximo dia 26 de setembro de uma celebração do equinócio de outono. A iniciativa organizada pela Associação Amigos de Tongóbriga pretende assinalar um momento de mudança no ciclo da natureza, recuperando simbolicamente antigas tradições ligadas às colheitas e ao agradecimento à terra, explica Luís Sousa, o presidente da Associação Amigos de Tongóbriga.
2: Esta iniciativa já tem uma concretização por parte da Associação de Amigos de Tongóbriga com alguns anos, e o objetivo é promover a Aldeia do Freixo, promover a Estação Arqueológica e, simultaneamente, colocar o visitante perante uma ritualização ancestral que terá provavelmente acontecido na Aldeia do Freixo, que nos remete para o período celta e o período romano. Portanto, temos ali um conjunto de ritualizações de agradecimento à natureza, de agradecimento às colheitas. Envolvemos novamente um conjunto de atividades que culmina no final da noite com uma queimada, uma tradicional queimada galega.
0: Participação requer inscrição. A organização espera, à semelhança das edições anteriores, reunir cerca de uma centena de participantes.
2: Nós temos uma logística um

0: pouco apertada e, portanto, normalmente nós limitamos as inscrições a cerca de 100 participantes, porque o espaço onde fazemos, onde realizamos o jantar é reduzido, o número de voluntários que apoiam a atividade e depois toda a logística necessária para o evento não nos permite ir para além dos 100 participantes. E normalmente nós esgotamos as inscrições.
1: Equinócio de outono, celebrado em Tongóbriga a 26 de setembro. A fechar ficou o tempo, a previsão é de céu geralmente limpo, subida da temperatura. É tudo, boa tarde.
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